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0: Caramba! Lindo demais! 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

Muito bom, você recordando e matando a saudade nesta noite gostosa aqui da 99,5 aqui na Paulista, né? Como a gente sempre fala, número um de verdade, sempre na frente aqui com a gente. Você participando, você mandando o seu recadinho também aqui pelo 14 99740-0824. Seja bem-vindo, pessoal da Pratânia que tá ligado sempre comigo. Também temos aí a Eliane. Oi, Eliane, boa noite. Também está por aqui, olha, quem mais, hein? O João Carlos e toda a galera da represa de Jurumirim, aí perto do Terras de Santa Cristina. Um beijo para vocês aí, valeu, gente. Aí na estância turística de Paranapanema também, né? Sempre curtindo aqui. Vamos falando então dos nossos parceiros, gente. 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

0: Gente, que acabou, mas amanhã, se Deus quiser, estaremos de volta a partir das 10 da noite com o nosso Só Lembranças. Agradeço você que ficou comigo até agora e vai ainda continuar a madrugada toda aqui na Paulista. 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Amanhã estamos de volta, se Deus quiser, aqui na nossa programação. Um beijo da Márcia Brito, fui!
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Ouvinte, bom dia, do Zé Moraes chegando por aqui para abrir mais uma edição do programa Paulista Rural, a partir de agora. Zé Moraes junto com você aqui, levando, né? Nesta super manhã, hoje de quarta-feira, dia 13 de maio de 2023. Gente, muito obrigado aí você pela sintonia, obrigado ouvinte, obrigado patrocinadores, os nossos patrocinadores, obrigado você que é dona de casa, já está em casa aí ouvindo o Zé Moraes. Vamos começar o programa agora aqui, né? E hoje nós estamos aqui, né? Depois de alguns dias, né? A gente tá, não estava, hoje nós estamos, tá bom, meus amigos? Um abraço a vocês e muito obrigado pela sintonia e obrigado pela paciência, pela consciência, pela, né? Pra gente estar aqui, né? Agradecimento a Deus primeiramente, né? E depois a vocês aí, tá bom? Já tem a dona Dora, já tá na sintonia, o Marco Landolambra, o Alemão de Garaçu também já tá ali, o Arizão do Cerqueira César, o Celson lá de Arandu, o Dito Félix do Lambra e os demais, pessoal lá de Itatinga também, né? O pessoal que ajudou nós no final de semana aí fazer a festa lá do Itatinga, o Paulinho, Perninha, todo o povo lá de Itatinga também, um abraço pro vocês todinho aí, meu amigo Delton do Feijão aí, o amo Delton, rei da soja aí, meu amigo, um abraço a vocês e todo esse povo lá da Pedra Preta que esteve junto com o Zé Moraes nesse final de semana. E pra você que tá em casa agora ouvindo o Zé Moraes, seja bem-vindo e nós vamos começar abrindo o programa, né, galera? Vamos começar aqui agradecendo, né, a cada um dos nossos patrocinadores.

0: Vamos, cara, vamos abrir o programa. Vamos agradecer aqui todos aqueles patrocinadores que são nossos parceiros, né, cara?
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2: É, muito bem, ouvintes, nosso programa chegou ao final, né? Vamos embora.
0: Ô, Carapuça, você tá bêbado hoje, né? O Carapuça tá com brincadeira aqui com nossos ouvintes, né? Nós estamos começando o programa, ele já tá falando que tá encerrando. Por quê? Porque aqui, né, Carapuça, aqui o programa é ao vivo, né? E ao vivo tem essas coisas aqui, tá bom? Você... Vamos de modão, cara, vamos de modão. Depois ele volta aí para nós abrir o programa legalzinho com os nossos patrocinadores. Agora vamos de Felipe. Vamos de modão, cara, vamos de modão. Depois ele volta aí para nós abrir o programa legalzinho com os nossos

0: Muito bem, meus amigos do Vivi de Avaré em toda a região aí, um grande abraço do Zé Morado aqui, tá?
1: Vai quebrar o nariz.
0: Final de semana nós temos uma esticada aí, né? Que a gente tem alguns dias de férias pra tirar também, né? A gente não tira numa vez só pra não ficar aquele, né? A gente tira um dia hoje, um dia amanhã, e a gente de vez em quando
1: sem palavras,
0: falta aqui e tal, porque a gente também tem nossos compromissos aí de saúde também, né? Eu vendo aí. Tem aí, ó. Projeto Brotar. O projeto Brotar já está acontecendo aqui na nossa região, tá? Ele está em Campos para ouvir você. Equipe identificada, estão visitando propriedades rurais, conversando com os familiares e conhecendo de perto a realidade do saneamento, do dia a dia do campo, nas estradas de terra, nas áreas produtivas e nas comunidades rurais. Cada conversa ajuda a planejar soluções mais eficientes, justas e duradouras, que promovem saúde, reduzem doenças, valorizam a agricultura familiar e protegem também rios e solos, né? E mananciais. O projeto é Brotar, é a escuta, diálogo, é. Projeto Brotar é a escuta, diálogo, planejamento responsável, tá bem? E participe junto, você e a gente faz o crescimento Brotar.

0: Nossa voz melhora a nossa terra e dá a nossa comunidade também. Tá bom? E vamos continuar varrendo. A gente tem, pra você que tá me ouvindo aí, né? Hoje não tá tão frio quanto ontem, tava mais frio do que hoje, parece, né? Mas tem projeto de frio, gente, frio. Tem assim um, como é que eu posso dizer pra você? Tem previsões de frios, mas frios que nós jamais nós tivemos por aqui no nosso Brasil. Tem previsões que vêm pela frente aí de muito frio até agosto. Tem previsões. As previsões que a gente lê na internet, que a gente tá chegando, né, pelas redes sociais, nós estamos passando para você. É para nos prevenir, né? Nos prevenir, né? Para evitar, assim, pegar gripe, fazer o possível para evitar, assim, de fazer extravagância para não pegarmos gripe, não pegar, né? Porque o frio que vai vir aí é um frio que está no, né, nas previsões que jamais passamos nesse mundão, nesse nosso Brasil aqui, tá bom? 4:12 da manhã. E a dona de casa, meus amigos aí também, do trabalho, da estrada, os caminhoneiros, motores de ambulância, paciente. Eu quero aproveitar para mandar um bom dia pro pessoal da saúde também aí, né, galera? Tem o nosso amigo japonês aí, o Divaldo, tem o Júlio, o João Paulo, o Valdeci, pessoal da Secretaria da Saúde aí, né? E que tá aí sempre nos ouvindo, né? E a vocês que faz parte da equipe da saúde, um grande abraço.
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2: Opa, bom dia minha gente, bom dia Maré, bom dia região norte do Paraná, bom dia sul do estado de São Paulo. Zé Moraes junto com você a partir agora aqui nas manhãs da Paulista. Zé Moraes aqui das 4 às 7 da manhã, e a partir de agora estamos juntos aqui até 7 horas da manhã. 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
4: 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São nossos parceiros, abrindo e encerrando o nosso programa com a gente todos os dias por aqui também. 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
0: Ouvinte, você que tá na sintonia comigo aqui, vamos ouvir uma dona daquelas bem caprichada aqui, porque você merece aqui, né? E o nosso agradecimento também, né, cara? A todos aqueles parceiros nossos aí. Vamos ouvir aqui pra abrir o programa mais uma modona aqui, cara, por quatro cantos da casa, dona Benedita. Alô, Silvio Cassu! Silvio Cassu também, nosso amigo lá de Itaí, que tá no transporte de paciente da estrada.
5: 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São versos simples, numa prece comovida, que de joelhos eu faço à Nossa Virgem querida.
0: Obrigado, Nossa Senhora Aparecida, Mãe Padroeira do Brasil, conosco aqui os Ramonais, com as bênçãos da mãe, abrindo e tocando os modão aqui no Paulista Rural. Alô, Rafael Melo, Renato Borges, Alemão de Garaçu, Marco do Alambra, Dona Dora, Dona Benê, Ditão, Trombeta, Dona Naíri, Trombeta.

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1: 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Informando a hora, Reino Joaria Ramos, 4:22.

Que destino, hein, minha gente do céu? Isso é música, né? Uma música, né? Será que isso é real, garoto? Será que é real aí, essa história dessa música aí?

0: E aí, como é que eu tô cantando, meus ouvintes? Como é que eu tô cantando aí, tá bem? Tô cantando bem ou tô cantando mal? Vamos atender aqui algumas mensagens que chegou, né, cara? Paineira velha abandonada lá na estrada do meu sertão. Vamos atender primeiro a dona Dora aqui, né, dona Dora? Lá de Paranapanema. Dona Dora, como é que tá a senhora? Bom dia, dona Dora de Paranapanema.
1: Bom dia, seu Zé, tudo bem com o senhor? É a Dora aqui de Paranapanema. Seu Zé, eu queria que na oração o senhor fizesse o favor de pôr meu nome, minha família inteira na oração. E desde já eu agradeço. Deus que abençoe o senhor.
0: Obrigado, dona.
1: Fique com Deus, seu Zé.
0: Amém.
1: E toque o que o senhor tem Jesus para ouvir. Deus que abençoe.
0: Obrigado, Deus abençoe. Fala aí, meu amigo Marco do Lambra.
2: Oi, Zé Moraes. Tudo bem aí, Zé Moraes? Aqui é o Marcos de Campos do Lambra. Tamo junto, Zé Moraes. Coloca pra nós aí, Zé Moraes. Cachorro amigo. E um forte abraço para todos os ouvintes, meus amigos de Paranapanema, aqui de Campos do Lambra, Serra Velha. Tamo junto aí de novo, Zé Moraes. Tamo junto.
0: Obrigado, meu amigo. Grande abraço pra você. Fala em Olambra, viu, gente? Esse final de semana, domingo, aí estaremos aí fazendo uma cavalgada. Zé da Fumaça, o Germaninho da Cesta Básica e os demais, né? O João Camargo também vai estar junto com o Zé Moraes aí. Estamos narrando a cavalgada que vai sair lá do Mato Dentro, destino Olambra. Está acontecendo também a festa no Olambra, né? Festa de São José da Olambra. E nós vamos estar junto com vocês aí, viu? Saindo do Mato Dentro, de manhã, 9 horas, chegando na Olambra, 12:00, lá na festa de São José, com a cavalgada. Alô, Alemão de Garaçu do Tietê. Um abraço, meu amigo. Companheiro. Já mandou cafezão pra gente. Companheiro. Alô, Renato Borges também. Renato Borges. Bom dia, Renato Borges.
3: Alô, Zé Moraes. Bom dia, Carapuça. Renato Borges ligadinho no seu programa aí. Parabéns pelo seu programa. Feliz quarta-feira. Zé Moraes, toca uma moda bonita pra nós, Jacó, Jacózinho, capa do viajante. Ofereço pro Genival Borges da Tatinga, pra toda a família dele, pra todos os ouvintes, tá ligadinho lá de na Paulista Tatinga, Avaré, Arandu, Cerqueira César e pra vocês aí da rádio. Um abraço, meu querido. Tchau, obrigado.
0: Valeu, um abraço você também, Lorival Santo, Lorival de Tatinga, é isso que... Bom dia, Lorival.
4: Bom dia, Zé Moraes. Manda um abraço para todo mundo de Tatinga, né? Ao pessoal do Dosca aqui, que tem muito rádio ligado no seu programa cedo, viu, Zé Moraes? Ao Ninão, nosso amigo Nino, Fábio, nosso amigo Fábio, motorista daqui do Dosca, o pessoal daqui do Dosca de Itatinga inteirinho. Então, Moraes, já tô no batente. Nosso amigo Donizete, o pessoal da Luiz Dreyf inteirinho, o pessoal da Tecpal, o pessoal da Jotfio, o pessoal da Desco, o pessoal da Yucatex. E a todo mundo, eu sei, a gente do Chaparral de Butucatu, Dona Benedita de Itatinga. E a todos de Itatinga, pessoal da padaria Água na Boca e pessoal que estão escutando o programa Paulista Rural, Zé Moraes. Toca Atirador de Elite, oferecer para o pessoal do Dosca, de Itatinga, de Avaré, os gari de Avaré da região inteirinha. Um abraço, Zé Moraes. É bom descansar um pouquinho, né, Zé? Afinal de contas, já somos jovens já, né, Zé? Um abraço.
0: Verdade, cara, somos aquelas pessoas já experientes, né? Alô, Demir, alô, Odemir e Odair, lá também da padaria Água na Boca. Demir, Odemir e Odair, a dupla do momento. Gente, é o seguinte, a gente... Nós tivemos aí, final de semana, foi trabalhado na festa da Pedra Preta, né, cara? A gente agradece a cada um de vocês que tiveram com a gente por lá, né? No baile. E aí ontem a gente teve que viajar pra São Paulo, né? Segunda-feira a gente chegou já bem cansado, né, cara? E ontem, né, viajamos pra São Paulo ontem, né? Essas horas aqui, né, já tava quase chegando em São Paulo. Mas tava frio em São Paulo ontem, gente do céu, pensa na madrugada frio em São Paulo, hein? Pelo amor de Deus. Demora a Josiane de Tatuí para o meu amor. Passando só para dizer parabéns para nós, né, amor? Te amo aí. Dizendo a ele que ela ama muito. Toca aí pra gente, Luan Santana. Música Te Vivo. Te Vivo. É a Josiane, né, Josiane? Tu lembra dessas músicas aqui? Não, claro que lembra. E essa aqui? E essas aqui, você lembra dessas músicas aqui? Pra você que era, pra você que tem experiência de vida aí, tanto quanto a gente, você lembra, né? A Licínio de Itapéu chegou ali também, né, Licínio? Tudo bem, Licínio? Bom dia, meu amigo.
5: Licínio, Baixo, Cadê, Municipal Itapéu, Zé Moraes aí, Zé Moraes Fria, tá, Zé Moraes? Eu, Zé Moraes, gostaria de ver uma música com Gilberto e o Marco, qualquer um que o senhor põe a tocar pra nós aí, tá bom. Eu sei pra vocês da rádio, pra todos os ouvintes, pra meu esposo, meu José, pra Tavãozinho, meu filhinho, para o povo de Itaí, o Demir, o Passarinho, o Maurão, para aquele baixo arcadinho ali, foi Andresa e o Nardinho. Alô, Zé Moraes. Boa semana pra você aí. Tenha um ótimo dia.
0: Obrigado, bom dia pra você também. Dona Cida Paiva, bom dia.
6: Bom dia, Zé Moraes. Eu queria estar música com meu filho Juliano e seus amigos com Trio Parada Dura, As Andorinhas.
0: As Andorinhas voltaram, né? E eu também voltei. Pousaram no velho ninho no dia que eu deixei. Bom dia, Zé Moraes. Manda um abraço aqui pra nós. Fogo de Chão, eu e o Paulinho na lida. Ô, Paulinho! Paulinho, né, Paulinho? É o pessoal lá do Fogo de Chão, né? Tem o nome da galera aí? Passa o nome da galera aqui, se quiser mandar uma mensagem também por áudio aqui, a gente fala aqui, viu? Tá bom, meus amigos? O pessoal aí do Fogo de Chão. Falando nisso, eu lembrei do meu amigo, eu lembrei do meu amigo, cara, Silvinho, filho do saudoso, né, do Miro do Barreiro, Silvinho. Alô, Silvinho. Silvinho, família toda, o genro dela também, o pessoal lá que faz churrasco no Fogo de Chão aí. O Sandro. O Sandro mora lá em Taquarituba, na Chaca. É, a Eliette também, minha prima. Eliette, a Nair Pereira. E a molecada aí também, um grande abraço pra você aí, tá bom, gente? 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Alô, Bel, um abraço pra você e bom dia. 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Tem mais músicas para você.
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0: Tá moda aqui, quem pediu capa de viajante foi o Renato Borges. Vamos buscar aqui também cachorro amigo, né, meu amigo Marco do Lambra.

Olha a hora aí, 4 horas e 47 minutos, né, meu amigo? Entendeu aí também? Caro amigo, né, meu amigo? Marco

Da hora aí, 4 horas e 50 minutos, faltando 10 minutos para 5 horas da manhã. Você que pediu aí também, né? Pediu aí, atiradora de elite, né? Vamos dormir, não, meu amigo. Um abraço. Orivaldo e Tatinho.

0: Muito bem, agora 4:54 da manhã. Mais uma vez eu quero passar um recado para você, uma dica. O projeto Brotar já está acontecendo aqui na nossa região. Ele está em campo para ouvir você. Equipes identificadas estão visitando propriedades rurais, conversando com as famílias e conhecendo de perto a realidade do saneamento, do dia a dia do campo, nas estradas de terra, nas áreas produtivas e nas comunidades rurais, tá? Cada conversa ajuda a planejar soluções mais eficientes, justas e também duradouras, que promovem saúde, reduzem doença, valorizam a agricultura familiar e protegem nos solos e nos mananciais. Projeto Brotar é a escuta, diálogo e planejamento responsável. Participe, juntos a gente faz o crescimento brotar, a nossa voz melhorar, a nossa terra e da nossa comunidade também. É porque uma coisa, né, gente, aqui que agora é um pensamento meu aqui, né? Hoje nós saímos por aí para esse mundão aí, onde a gente já passou quando a gente era criança, ano passado, era rio, era mata, era floresta, era tudo diferente. Hoje tá tudo descampado, não tem mais nascente de rio, tá tudo, se acabou, mina d'água, secou, os córgãos tá secando e as doenças estão vindo, as pragas. Por quê? Tá faltando alguma coisa. Então, as pessoas que vão se orientando aí, né? Junto com o projeto Brotar, né, galera? Pra fazer uma melhoria aí no nosso planeta. E agora são 4:56. Ouvinte, você no rádio da Paulista FM, nós aqui, o Zé Moraes, junto de você. Vamos nós aqui falar dos nossos parceiros, né? Nosso patrocinador, você que tá ouvindo o Zé Moraes aqui nessa programação aqui, né? É a programação Paulista Rural. Zé Moraes e você, todo dia junto aqui na programação. 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Falamos para você também, você que tá aí agora me ouvindo. 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Vem comigo!
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0: Quem pediu capa de revista aí? É. Tá na sintonia, né, Licino? Licino pediu a música do Gilberto de Gilmar. Pra você que pediu, estará ouvindo. Olha a hora, 5:03 da manhã.

Agora vamos atender o pedido da Josiele. A música do Luan Santana, Te Vivo. E agora são 5 horas e 5 minutos, informando Renan Joaria Ramos.

0: Numa tarde tão linda de sol, ela apareceu com um sorriso tão triste e um olhar tão profundo. Gente, o que vocês acham? Tô cantando bem? Alô, meu amigo Márcio de Itatinga, um abraço pra você, meu amigo. Esse dia nós nos encontramos aí, ó, né? Pessoalmente, um abraço pra você, pra sua família toda aí.
1: Com sorriso.
0: Filho do saudoso Machadinho. Eita, mundão. Olha a hora aí. São 5:09 e a de Assis de Guarulhos vai falar.
2: Bom dia, Zé Moraes. Sou de Assis de Guarulhos. Gostaria de mandar um beijo pra minha esposa, José Soares. Amor, te amo demais. Estou com muita saudade de você. Meu amor, ainda não fiz o depósito porque eu não entendi.
0: Então vamos que vamos, né, cara? Vamos broco de comercial aqui e depois, né, volta aí, tá bom? E não esquece, hein, neste domingo eu tenho um encontro marcado com vocês aí no Mato Dentro, Olambra. É uma cavalgada, sai do Mato Dentro sentido Olambra, uma gigantesca cavalgada. E ontem, viu, o povo da Olambra, já tem uma equipe aqui de Avaré, né? É uma comitiva daqui que vai para aí também, o Zé Adão e os companheiros aqui, né? Tem várias comitivas, né, Garapu? Estrada da Vida, comitiva... Bom, enfim, a gente não lembra tudo na hora, sim, né? Mas tem bastante comitivas que vão participar aí. E outra, aqui de Avaré também, vamos, muitos cavaleiros já estão certo para ir para aí, para participar da sua cavalgada. E a gente convida vocês também. Vamos lá, participar. É uma cavalgada gigantesca, saindo do Mato Dentro, indo lá pra Olambra, a festa do São José que tá acontecendo lá também, né, garabu? 5:10 da manhã. Quer lembrar que nesta quinta-feira, né, garabu? Hoje, né? Quinta-feira hoje também, no... Hoje é quinta-feira, né? Aliás, hoje é quarta-feira, né? Hoje é quarta-feira, dia 13. No Rancho Cabana... Aquele prato gostoso, né? Pra você saborear lá. E lembrando que no sabadão tem um bailão aí com o Marcelo Ávila e Ricardo lá, viu? E Marcelo Ávila e Ricardo lá no na Choperia Cabana, tá? Entradas proibida, entrada de menor, né, cara? Entrada de menor é proibido, né? E vai brindar os melhores casais dançantes lá. Tá bom? Dia 16, né? Sábado. 21 horas começa. 21:30. E o Marquinho dos Teclados, quinta-feira também, né, Marquinho? Quinta-feira, Marquinho. E sexta-feira, Márcio Rodrigues. Márcio Rodrigues, um abraço. Vamos falar um pouquinho dos nossos patrocinadores por aqui, né? E nós voltamos na sequência aí, falou? 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
1: Essa é pra você, tá? Que curte um amado aí, mais amado do Brasil. Tá bom?
2: Um abraço do Gaiteró.

0: Caipira Barnabé, eu também tô aqui no programa Paulista Rural com meu amigo Zé Moraes.
1: O cara, putz, é aquele gaiteiro que a gaita dele foi roubada a capa.
2: Roubaram a capa da gaita do Monarca com a capa de gaita. Essa é boa, hein? Essa é boa.
1: Segura uma música, tradição do Rio Grande do Sul, pagar o chato pros paranaenses e pra todo mundo que tá aí. Sim, Roberto Gaga, cadê você, Roberto Gaga? Ainda está gaguejando aí, não, né?
3: Essa

0: gauchada invadindo o programa para o Torre de hoje, a música tradição, hein? E uma tradição gaúcha aqui. E vai lá pro pessoal do Fogo de Chão também.
1: Alô,
0: alô, pessoal do Chão Batido, Fogo de Chão, um abraço
1: pra
0: vocês.
1: Um abraço pra ti e pra toda a pionada da Estância Ferradura, onde tem uns aporreados

0: dançar, minha gente. Vai aproveitar aí, já que tá dançando aí.
1: E meu amigo.
0: Aí você que tá aí na cozinha, arrumando a cozinha aí, lavando louça. Pode ir dançando e trabalhando, não dá nada, não.

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1: É, vamos aí no nosso intervalo comercial aqui, vamos falar de nossos parceiros aqui, né? E aí vamos tirando o pé do chão na programação, 5:31, né? 5:31. 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Um abraço do gaiteiro pra você, meu amigo, tá? China acorda cedo, cara, já prepara pra ir pra academia antes de trabalhar. Isso sim, vamos malhar, vamos fazer exercício, né, galera? Ó, 5:32 e mais uma vez eu quero lembrar a você que tá comigo aqui. Este próximo domingo, agora o Zé Bonato tá aí. Não lembra, né, meu amigo Zé da Fumaça? Alô, Germaninho da Cesta Básica. Alô, Valdira da Serra Velha, o Tiririca, o Luiz Carlos da Serra Velha. E todo o povo aí do Alambra, o Dito Ferco também, o Babão. Meu amigo Renatinho também, que faz a sonorização, Renatinho, do som de Itaí, né, Renatinho? O seu Lázaro. Família toda, né, cara? E a gente vai lembrando que, né, nesta... Hoje... Aquele almoço gostoso também lá na Choperia Cabana, né, galera? 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Vamos, hoje tem, né? Hoje é, aliás, no sabadão tem Marcelo Ávila e Ricardo no bailão. O Marquinho também vai na quinta-feira aí, o Marquinho do teclado, né? E na sexta-feira tem Márcio Rodrigues. 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

0: Bom, muito bem, já que estamos aqui, né? Vamos que vamos, né, cara? Eu quero agradecer aí meus amigos que estão participando com a gente, porque quer mandar um alô lá pro pessoal lá do Paiva Trainer, né? Paiva Trainer, bom dia, meus amigos.
1: Bom dia, Zé Moraes. Ô, avaré que faz frio, hein, Zé Moraes? Pela madrugada. Vai tá bom também, é Deus que tá mandando. Ô, Zé, queria pedir pra você aí uma moça aí, um bugio. Quero oferecer pro alemão, fiquei conhecendo um amigo aí, churrasqueiro, que faz churrasco pra festa, certo? Gente boa, gaúcho também. Ele pro Danilo lá do... que faz churrasco também, certo? E pra você, Zé Moraes, um grande abraço, bom trabalho, viu? Que Deus acompanhe nós todos nesse dia tão frio que está acontecendo hoje. Aqui é o Maciel, esqueci de falar, Maciel da Paiva.
0: Alô, Maciel da Paiva Treino, um grande abraço. E agora eu vou falar com meu amigo João, o João Lobo, lá do bairro do Matão.
2: Yeah. E Zé Moraes, é que tá as coisas, Zé Moraes? Friozinho, de arrebentaram. Precisamos pro Naura Ui, pro Alto Exterior, seu vizinho do Paranapanema. Oferecer pro Jurinho, com o Juarez, em Aracaçu, o Junto Flor Campeiro, pro Pedro Buquerque de Nago Simburi, e pro Ari, que na chovia, que tá fazendo atletismo no coração. E oferecer pro povo que do bairro não está na moda, botar um carreiro parinho, parceiro milionário de aí, qualquer uma. Deus que abençoe, um ótimo programa, senhor.
0: Obrigado, meu amigo. Um abraço do Gaiteiro pra você também. E o Silvio Caçu, né, caramba? O Silvio Caçu lá de Itaí também, o homem da ambulância. E o filho dele que trabalha na Santa Casa, que eu conheci também. Gente boa, largado, né, garoto? Gente boa, barbaridade, esse rapazinho. O que nós vamos tocar agora aqui? Essa aqui já tá na aguinha aqui. Vamos fazer pular pra cima. Vem, morena, vem, vem amar. O que vocês acham do Zé Moraes cantando, hein? Acho que eu... dá pra dar uma ensaiadinha, não?

0: Vamos de buchinho para essa gauchada nessa manhã do Gada Fria.
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0: Madrugada friozinho, né, meu amigo? Vamos esquentar no buchinho aqui, né? O pessoal do Paiva Treino aí, né?

tem vá não, hein? Cuiu do Pocotó. Alô, bichado, Botucatu, você tá bom, rapazinho? E o Luiz Carlos Serra Velho, tá dançando lá, ouvindo os cauchados aqui.

0: O Nando da Trilha tá até encarangado lá, o Nando da Trilha. É, rapaz, ó, e vem muito frio por aí, gente, tá, né? Só um aviso pra vocês aí, na rede social já veio um aviso aí, que vai ter frio como nunca tivemos no Brasil até agosto desse ano aí. Então temos que nos preparar.
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0: Tem que arrumar cobertor de orelha, cobertor de lã, cobertor bem aquecido, aquecedor aí, porque o bicho vai pegar mesmo. Pediram para o milionário Zé Rico, quem pediu? Foi o João do Lobo? João Lobo do Mais do Matão? É ele mesmo, cara? Tá, deixa trincar o caneco na modona aqui. Eita, deixa rincar, deixa na pindazeira riscar o disco.

0: Milionário e José Rico. Tem um amigo meu que falava assim quando ele ficava meio chapado: Milho Rico e José Nário. Ele invertia o negócio: Milho Rico e José Nário. Alô, rapaziada que gosta de tomar um gorazinho aí, hoje tá frio, pra de beber um pra esquentar. No calor bebe pra refrescar. E de gola em gola fica chapado devagar.
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0: É desculpa do cara que bebe. Tô nervoso, vou beber uma pra relaxar, pra acalmar. Tô feliz, vou comemorar. Vou beber porque tá frio, vou beber porque tá calor. Tudo é motivo pro cara beber. O cara que gosta. Fala que não é. E o coratinho tá cheirando.
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0: Vamos, tá, velho.

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0: Gente, em nome de todas as empresas e todos os nossos queridos ouvintes. É minha irmã Jurema, tá na represa aí, tá ouvindo já? Jurema, lindo lá, bom dia pra você aí, tá? Camilo, Edson também, tá, e o Ravi. Alô, seu Hélio Fusco, bom dia. O Rogério também, Rogério, e os colegas de trabalho da fazenda lá também, né, Rogério? Já tá acordado ouvindo os demorados aí, né? Fazenda do Macuco. E aqui na região, né, também aqui da represa, aqui próximo do Banco do Brasil ali, do ABB. Seu Hélio Fusco, a família, todo bom dia, tá? E a Naíde Trombeta também, o Robson, o Rogério, família Trombeta, o Miguel Trombeta, Domingo Trombeta, Reginaldo, Vanderlei, Ditão, Dona Benê, família Trombeta, um abraço. Maciel da Paiva Treino, Zé Carlos de Grande, o João Lobo do bairro do Matão, o Reinaldo Tomateiro também de Buri, Zé Adão do Vera Cruz também já confirmou presença na cavalgada que nós vamos estar domingo na Olambra, lá da, né, da, do Mato Dentro Olambra, tá? Já confirmou presença aí. Meu amigo Ricardo Barbosa, grande abraço. Chicão Carvalho, obrigado pelas palavras, meu amigo. Dona Nice, Chicão e a família, do seu Roque, Dona Maria. É Dona Maria, seu Roque, bom dia também. Ivan, o José, o Noa. E o Hélio Gabriel de Itaí. A Luísa, o Pedro Gomes em Taquarituba. A Darlina de Itaí. A minha amiga Ivani Vaz também de Itaí, né, Ivani? Grande abraço aí, bom dia, tá bom? O Sérgio de Manduri, o Alemão de Garaçu do Tietê. O Paulino mora perto da emissora aqui, o Paulino, né? Também nosso ouvido. O André Mato Grosso, a irmã Eliana, a família toda em grande abraço, a Juninho. E quem mais, cara, poço? O André Mato Grosso tá lá no bairro do Irigambino, tá? No presidencial também. Tem o Orlando, Nadir, Euride, Nair, e o Anaíde, o Zé Carlos, o Jair Juvirana, Yasmin, toda a família. Também o Adelino, a Dona Adelaide aí, família, pessoal lá também da Ribeira e Leme, né? O Genildo e a esposa Débora também. Grande abraço pra você. O seu Dito da Pedra Preta, o patrãozinho já acorda cedinho, também já ligou o rádio lá. O patrãozinho com a esposa dele, o seu Dito, o seu Paulo Maitá, o Mineiro com a esposa dele também, né, garoto? Que foram os festeiros do Pedra Preta, tá? Nosso gerente, Fernando Sassarrara. Bom dia, Fernando Sassarrara. Você tá bom? Tá acordado? Bom dia, meu amigo Zé Moraes. Põe meu nome na oração. Minha mãe, Maria José também. O Carlinhos Cowboy. E o Dema, lá de Piraju, né, Dema? Como é que você tá, Dema? Bom dia, Dema Piraju.
1: Bom dia, Zé Moraes. Que é o Dema Piraju. Ô, menino. Rapaz, vocês estiveram meio fora do ar aí, cara. Nós não pegávamos vocês aqui mais, Piraju. Mas todo dia eu tô tentando seguir aqui pelo celular. Aí hoje já deu certo, que a beleza, rapaz. Um abraço pra você, viu? Fica com Deus. Bota esses modão aí que você tá sempre tocando pra nós ouvir,
0: tá,
1: né?
0: Tá bom.
1: Oferece pro povo, hein?
0: Beleza.
1: Um abraço, rapaz. Fez falta Paulista aqui em Pirajum, hein, cara? Pelo menos pra mim. Escutar vocês falar aí. Um abraço.
0: Você sabe que vocês ouvintes moram no coração da gente, né? Sinceramente, cara, de coração mesmo. Deus é testemunha disso. Tudo que a gente faz, Deus tá vendo. Se a gente tá sendo sincero, não. Mas vocês, cara, fazem parte do meu dia a dia, do meu viver, dos meus ouvintes, meus patrocinadores, meus queridos companheiros de madrugada aí, né? Luiz Carlos Serra Velha, bom dia. Luiz Carlos Serra Velha.
2: Bom dia, seu Zé. Luiz Carlos Serra Velha, seu Zé. Homem do modão pra nós aqui, o homem da capa preta. Conheço todo o pessoal da Serra Velha, que é o Lâmpada na Panela, todos os ouvidos da Paulista aí. Vamos ver se esse frio vai embora. Eu não gosto do frio, não, seu Zé.
0: É, rapaz.
2: Valeu, obrigado.
0: Eu já fui um cara de gostar de frio, né? Mas hoje a gente vai adquirindo experiência e a experiência vai ficando meio já cansadinha. O frio vai abalando mais, então a gente prefere mais o calor. Mas temos previsões aí pelas redes sociais que esse ano vai ser o ano que jamais nós passamos frio com a Fonseca. Frio esse ano. A previsão de muito, mas muito e muito frio. Muito frio. Então já estão alertando para o povo, a população brasileira, se agasalhar.
3: Tudo bem também, graças a Deus.
0: Fala, dona Benedita.
3: Bom dia, seu Zé Moraes. Tudo bem com o senhor? Mas está tudo bem também, graças a Deus. As orações da manhã para todos nós que estão vindo participando, pro senhor com toda a família do senhor também. Toca para nós o hino de Nossa Senhora com Ricardo Moraes, eu agradeço. Bom dia, Deus abençoe.
0: Bom dia, bom dia, bom dia. Nossa Senhora, tempo horário da gente tá uma correria aqui, rapaz, eu não tô vencendo mais o horário, não tô conseguindo acompanhar o horário mais, cara, o horário tá correndo mais que eu. Dona Benedita, bom dia, tá? Dema de Piraju, mais uma vez aí, o Dema, acho que tem mais alguma coisa que ele esqueceu de falar, fala Dema.
1: Ô Zé Moraes, coloca nosso nome na oração aí, cara, esqueci de pedir. Um abraço, fica com Deus, valeu, parceiro. Estamos na área aqui, de roubar é pena. Tá um frio miserável aqui, viu?
0: Tá frio, friozinho.
1: Tá derrepiar cabelo no chão da barbearia, meu Deus do
0: céu. Ontem tava frio, rapaz. Eu tava em São Paulo ontem, rapaz do céu. Aqui tava frio, mas lá tava mais gelado. Rotelli, meu Paulinho, meu amigo Paulinho Rotelli. Amigo Paulinho Rotelli, é nossa empresa Rotelli também de Avaré, né, galera? Paulinho Rotelli, a esposa e a filha Antonella. Aí, ó, tem aqui mais uma... Essa mensagem aqui veio, deixa eu ver de onde veio essa mensagem aqui. Quem que é essa mensagem aqui, caramba? Deixa eu ver quem tá mandando essa mensagem aqui. Maiara Fernandes, é isso, caramba? Maiara Fernandes. Ô Dema, mais ou menos o Dema tá lá. Zé Moraes, bom dia pra você. As minhas companhia Maiara, Karina, que já estamos no trabalho com fé em Deus, Nossa Senhora Aparecida. Roselena, aqui de Paranapanema. Roselena, um grande abraço pra você, minha querida. Bom dia, tá? Zé Moraes, bom dia. É, pra você, para minha família, companhia Maiara, Karina, Deus Nossa Senhora Aparecida. Rosilena de Paranapanema, mais uma vez, um grande abraço, tá bom? Povo de Paranapanema. É, tem uma mensagem que chegou aqui. Bom dia, Zé Moraes, sou a Maiara de Paranapanema, ela passou essa mensagem antes para mim. Quero desejar um feliz aniversário pro meu pai, Caju, da Serra Velha. Que Deus, nosso Senhor, Jesus, Cristo abençoe sempre ele, muitos anos de vida, saúde e paz, que nessa data se repita por muitos e muitos anos de vida. Tá? Saúde, paz, e se repita essa data por muitos e muitos anos de vida. Um homem trabalhador, um espelho de vida, te agradeço, Pai, por tudo que fez por mim, por cada conselho que me deu. O aniversário é seu, mas quem ganha o presente nessa data sou eu, por ter um pai como você. Agradeço a Deus por me escolher como sua filha. Um abraço da sua filha Maiara. Eu te amo, pai. Aproveita o seu dia, pai. Quero dedicar a música 11 Vidas, de Lucas Luco. É uma mensagem, uma homenagem ao aniversariante do dia de hoje. É, da Maiara, né? Aniversário do pai Caju, Serra Velha. Ô, seu Caju, o senhor tá bom, seu Caju? Parabéns, senhor, tá bom? Que Deus abençoe, que dê muitos e muitos anos de vida. Os parabéns da dedicatória aí da Maiara, né, Maiara? Ó, e a dona Maria lá de Arandu também chegou por ali. Vamos ver se ela consegue falar com a dona Maria.
4: Zé Moraes, põe o nome da minha família na oração, da dona Benedita e da família da dona Eva. Deus abençoe seu dia. Tenha um bom dia.
0: Obrigado, pai, pelo dia de hoje. Ao acordar, recebi um presente, mais um lindo dia de vida. Um dia de paz, de amor, trabalho. Pai, preciso tanto da tua luz para iluminar a minha vida, para proteger o meu corpo e para refletir o teu amor. Livra-me, Senhor, das armadilhas, da inveja, do ódio, da ambição, e que a luz do Espírito Santo possa brilhar sobre mim. Em nome do Senhor Jesus, amém. Amém. Franciel de Santa Bárbara. Zé Moraes, bom dia, põe meu nome em oração. Deus abençoe. Deus abençoe muito você. Amém. Luizinho, do Hiper Saúde. O nosso amigo Alex da Bike, do Vera Cruz. O cowboy do, lá do Vera Cruz. Também o Alex, que trabalha lá no Pinheirão, cara. E vamos ouvir essa oração aqui. Essa oração vai para você, vai para mim, vai para todos nós, mas vamos ter fé. Neste momento,
5: oração
0: ação. Colocar o coração em ação agora, coração diante do rádio para escutar com, né, escute com o coração.
5: Oração a São José. A vós recorremos, bem-aventurado São José, nas nossas tribulações. E tendo implorado o socorro da vossa Santíssima Esposa, solicitamos também confiadamente a vossa proteção. Pelo afeto que vos uniu a Imaculada Virgem Mãe de Deus e pelo amor paternal que consagrastes ao menino Jesus, vos pedimos que o lheis benigno para a herança que Jesus Cristo conquistou com o seu sangue e que nos assistais com o vosso poder e auxílio nas nossas necessidades. Protegei, ó prudentíssimo guarda da divina família, os filhos escolhidos de Jesus Cristo. Preservai-nos, ó Pai amantíssimo, deste contágio de erro e de corrupção que infetam o mundo. Sede-nos propício e assisti-nos do alto do céu, ó poderosíssimo libertador nosso, nessa luta com o poder das trevas. E assim como livrastes do perigo da morte o menino Jesus, defendei agora a Santa Igreja de Deus das insídias dos seus inimigos e de toda a adversidade. Concedei-nos a todos a vossa perpétua proteção, a fim de que, imitando o vosso exemplo e ajudados com vosso auxílio, possamos viver santamente, morrer piedosamente e obter no céu a bem-aventurança eterna. Amém.
0: Creia, acredite e vai dar tudo certo. Colocando na mão de Deus, tudo acontece da melhor maneira. Deus é o nosso direcionamento. Deus é o nosso caminhar.

0: casado.
1: Gente, às vezes colocamos aqui o espaço que nós temos aqui, né? Às vezes tem... Tem, às vezes a gente não coloca certas músicas aqui, às vezes perde no horário, que não dá mais tempo. Porque tem música que tem 5 minutos, tem música que tem 3. Então é assim, eu sou um cara bem realista, sou bem sincero com você, tá bom, meus amigos? 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
8: Ouviu, mandou aí? Meu amigo Zé Elcio também é dona Cida, lá no Rancho Laço de Ouro. Zé Elcio, dona Cida. E também a família toda, a Paulinha com os filhos dela lá também.
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8: A Paulinha com os filhos dela lá também, né? E quem mais que tá lá também? O Amilson, a Célia.
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8: Gabriel e todo mundo aí. A camisa branca que estava escondida. 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Canário e Passarinho. E o Franciel, vai pra você também, Franciel, esse modão aí.

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1: E aí, fala pra mim, como que eu tô cantando, hein? E aqui, o crioulo da pedra ruim? Crioulo da pedra ruim. Gente, eu gosto de estar aqui falando com você. Eu gosto de falar bastante com você. Eu quero, eu peço a Deus que me dê saúde, porque meu, a minha preocupação é com a saúde para poder estar aqui junto com você, né? Não quero deixar você, quero ficar aqui até o próximo séculos e séculos, amém.

O Zé Elza com a dona Cida já tá dançando lá no rancho, tomando aquele cafezão forte lá, aquele queijinho lá, galera, e dançando lá. Eita! E aí, vamos fazer aquele encontro das ratoeiras ou não vamos? O Rubinho da Princesa também tá lá, da empresa Princesa, do Marcelo, a esposa Segura! Aí o Marcelo é Ivanizo, é isso meu, Ivanizo. O Zé Galo também já tá lá no outro lado, tá igual um galo cantando na madrugada, ó.

0: o nosso amigo Dema de Piraju, quero ouvir o Barnabé falando. Ainda que o nosso programa é diferente, né? E somos aquelas pessoas, o nosso programa é diferenciado. É xarope, mas é diferente.
1: É o Caipira Barnabé, eu também tô aqui no programa Paulista Rural, com meu amigo Zé Moraes.
0: Vou falar ainda mais uma vez lá com o Zé Galo lá que também que chegou ali já, depois nós vamos no comercial aqui, vamos lá.
2: Ô Zé Moraes, tudo bom, seu Zé? Manda um abração pra nós que estamos ouvindo o senhor aqui, seu Zé. Entre 15 para 6, tô aqui ouvindo o senhor aqui. Vi o senhor orando, vi o senhor cantando, estamos aí. Parece um passarinho, já acorda cedo cantando, seu Zé. Isso aí é a nossa alegria, tá bom? Manda um abração pra quem estiver ouvindo aí a Rádio Paulista, tá bom? Falou, aqui é o Zé Galo.
0: Falou, Zé Galo! Um abraço do gaiteiro pra você aí. Ah. É, e o Zé Elson também, né, Zé Elson? O Zé Elson já acordado cedo. Olha lá, ela já mostrou a foto do piuco dele lá. Ele piuco. Ele tem um piuco e tem um cerne. O rapaz lá de Analândia, que, né, o rapaz lá de Analândia que tava aí querendo comprar meu Fusca, eu falei, esse Fusca aqui é um Cerne, ele colocou o nome do Fusca meu de Cerne. O meu Fusca, o nome dele é Cerne, porque não tem podre, é um Cerne mesmo. E o carro do Zé lá é o Piuca, vem lá de fartura. Tá cheio de coisa em cima, cheio de lacraia, velho, em cima lá. Só bicicleta, ele tem umas 30 bicicletas, coleção, Zé Elson. Rádio, então, ele tem rádio nem do tempo que o Zé Beto nasceu. Zé Elson, legal, cara. Também sou um cara meio acumulador de coisas antigas aí, tá? Alô, Carlinhos Carlinho Cowboy. Eu quero mandar um bom dia especial também pra um cliente que é amigo da gente, cara. O cara é simpatia, meu amigo Diego, lá da vitrine do Cowboy. E se você quiser lá passar lá, tomar um cafezinho na vitrine do Cowboy, cara, quer tomar um chopinho também? Lá durante a semana, chega lá, toma um chopinho lá, cara. É, e já sai de botina nova lá também, na vitrine do Cowboy, botina nova, calça nova, bota, botina, chapéu, tem aquelas botinas de matar, aquelas botas de matar, tem um bico de matar purga no canto lá. Às vezes as meninas querem vestir a moda country aí, de calguel pra ir na festa, cara. Chega lá, as meninas já vão orientar você como é que você vai numa festa e chega chegando abafando com o traje country. Ali tem, tá? Bom dia, Zé Moraes, Antônio Pires de Botucatu também tá aqui na sintonia. E nós vamos fazer aquele intervalo. E nós volta depois. Daqui a pouco já estamos descamando para ir embora.
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ouvindo o Zezé de Camargo quando ele fazia dupla com o Zazá. Zezé e Zazá. 6 da manhã, mais 49.

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1: Essa música aí me lembra os filhos de Goiás. Quando eu era adolescente, eu ouvia muito filho de Goiás. A gente se apaixonava ouvindo muito do filho de Goiás. Era... Alô, Franciel! Um grande abraço pra você. Alô, o Franciel falou, Zé Moraes, a vontade do senhor é ficar o dia inteiro na rádio. Deus abençoe.
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1: Todo dia, né? Todo dia. O dia inteiro também a gente não aguenta, né?
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1: Mas a gente quer estar junto com vocês. Eu fico triste o dia que eu não consigo atender as mensagens. Mas eu acho que é difícil eu não atender. Sempre atendo. Se eu não atender, eu vou ficar muito triste, com certeza. E vamos agradecer aqui o nosso parceiro para não ir embora, né, cara?
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1: Ô, Zé Elton, só que a hora nós vamos pegar. Eu preciso pegar uns porcos, umas cabritas, uns carneiros para levar lá na chácara. Aí nós vamos colocar em cima do piuco. Amarrar, fazer um bagageiro. Esse bagageirão que você tem em cima desse piuco dá para levar os cabritos lá. Tá bom?
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1: Não tem problema. Se cagar e escorrer pro vidro também, não tem problema. Tem, não? Ô, Vitor, quero falar de Ribeira e Lema aqui, finalizando com a gente o programa. 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Projeto Brotar. Projeto Brotar é um projeto que o pessoal tá visitando as áreas rurais para chegar a uma conclusão, o que pode ser feito para melhoria das nascentes de água, dos mananciais, das nascentes, onde tem proteção para a natureza, porque a coisa está ficando feia, está acabando tudo. Temos que ter uma orientação para como resgatar a natureza, resgatar aquilo que a natureza nos oferece. Maria, a Fernanda Taquara, bom dia pra você, tá? Tamo indo embora porque o nosso tempo já esgotou. Tchau.
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1: 7:04. Muito bom dia, Avaré. Bom dia, região. Estamos chegando, né, para mais uma edição do Jornal da Paulista. Hoje é quarta-feira, 13 de maio de 2026. Jornal da Paulista, primeira edição, aqui com a minha apresentação, Silvana Mota. Nós vamos junto até às 8 da manhã, trazendo para você as notícias de Avaré e as notícias da nossa região. 7:05, abraçando aí os nossos parceiros, né? 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Associação Atlética Avariense. Gente, vem aí a Balada Tinha, no próximo dia 22, é uma sexta-feira. Depois, no sábado, tem o Chris Rockefeller lá na boate, para você dançar gostoso com o Chris, né? O Chris canta demais e vai ser uma noite bem especial. E o aniversário do clube já chegando também, com o Jair Supercap, será no dia 6 de junho. 106 anos da associação. 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

0: 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Empório Beluga, 7h08, Jornal da Paulista, primeira edição, já já temos convidadas aqui no Jornal da Paulista, mas já vamos aí com as nossas músicas, a Bia Frazo, Imperfeita, depois Diego e Vitor Hugo, Beijei a Cura.
1: Deve estar se perguntando.

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1: 7:14, Jornal da Paulista, primeira edição, trazendo aí os destaques de Avaré, os destaques da nossa região. E hoje nós temos visita, né? Como eu já falei aí no início do programa. Nós temos aí as mulheres reais, as mulheres empreendedoras, as mulheres tudo aqui da cidade de Avaré, que estão aqui comigo hoje, a Josi e também a Milena. Mas antes, gente, de fazer essa entrevista, tem uma informação que está chegando pra gente, caminhoneiro morre na estrada de Itaporanga. Olha só que judiação, na madrugada de ontem, por volta das 5h50, na conhecida curva do Mosteirinho, na altura do quilômetro 4,5 da estrada vicinal que liga Itaporanga a Santana do Itararé, o motorista do caminhão Scania, Maico Coelho Costa, de 43 anos, que completaria 44 anos agora em 1º de julho, havia carregado o veículo com implementos agrícolas em São Joaquim da Barra, São Paulo, e seguia com destino para Canoas. E ao passar na curva, ele perdeu o controle de direção e o caminhão acabou capotando. O motorista morreu prensado nas ferragens. Está aí fonte Itapo News. Judiação, né, gente? Olha, você que está na estrada, muito cuidado, gente. Olha agora, muito sereno. Não está fácil dirigir, não. Então, dirija por você, dirija pelos outros. Deus sempre à frente e fé. Porque, olha, não tá fácil, né? Muita neblina também. 7:15, Jornal da Paulista, primeira edição. 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Então tá aí, 7:16, agora sim, as nossas convidadas, dando aqui um bom dia para Josi. Oi, Josi, bom dia.
2: Bom dia, ouvintes da Paulista FM, bom dia, Silvana.
1: Bom demais receber você.
2: Muito obrigada por esse espaço. Obrigada.
1: E vamos falar das mulheres reais, das mulheres empreendedoras.
2: Eu trouxe uma pessoa especial também comigo, que é a Milena.
1: A Milena gosta de rádio, já percebi. Ela chegou toda emocionada aqui, né, Milena? Bom dia.
3: Ai, bom dia, Silvana. Que alegria estar aqui na Paulista FM. E, gente, eu sou apaixonada por rádio. Já cheguei aqui emocionada de estar nos estúdios da Paulista.
1: Que legal. Você falou que ouvia muito rádio com seu pai, né?
3: Muito. Nossa, me lembra da infância. Isso denuncia um pouco minha idade também.
1: Nada
3: pros...
1: disso, nada
3: ouvintes
1: disso.
3: Da Paulista FM.
1: Nós somos eternas crianças aí diante do rádio. Pode ficar tranquilo, tá?
3: Obrigada por nos receber. Muito obrigada.
1: Tá legal. Então, vamos falar aí deste evento, né? Mulheres Reais. Para mulheres empreendedoras. Vai acontecer no próximo dia 23, agora de maio, né, Josi?
2: Isso, na CIA aqui de Avaré.
1: O evento não é da CIA, mas
2: CIA
1: tem a parceria.
2: É, a CIA está apoiando, tá. Isso, tem parceria com a Associação Comercial.
1: Que legal, né? Aliás, Mulheres Reais, ele vem das mulheres empreendedoras, este evento, é isso?
2: Isso. E a Milena vai contar um pouquinho.
1: Então vai, Milena, conta pra gente.
2: Que...
1: Quem que pode participar? Para a mulher que está em casa ouvindo o rádio agora saber, eu posso ou não posso participar?
3: Você sabe que me perguntaram ontem o que é ser uma mulher real, né, Silvana? E uma mulher real é uma mulher que está disponível para olhar para os bastidores e encarar as nossas realidades. Nós sabemos que ser mulher não é simples, nós sabemos que ser mulher... É tanto a gente, Silvana, entender a nossa realidade, a realidade da nossa região, do nosso trabalho, seja o nosso trabalho CLT, seja o nosso trabalho concursado, seja uma empreendedora, uma profissional liberal, uma cabeleireira, uma profissional autônoma, todas nós podemos participar do Mulheres Reais. E a gente se reconhecer, Silvana, e isso é por isso desse nome, é real de realidade, mas é real também de filhas do rei. Da gente aprender a se posicionar nos lugares que a gente está, a gente dar voz para essas mulheres. Então, o objetivo do movimento Mulheres Reais é dar voz para mulheres assim como eu, assim como você, assim como a Josi, que já enfrentaram muitas realidades para assumir a tua profissão, para assumir o teu lugar no mercado de trabalho, para empreender, para abrir o teu negócio. E ao assumir a nossa realidade, tomar um posicionamento, liderar, se comunicar e levar outras mulheres também a crescer. É por isso que surgiu o movimento.
1: Tá, e esse movimento, agora dia 23, o que é que nós teremos no dia 23?
3: Nós teremos no dia 23 a quarta edição. Então, nós tivemos uma primeira edição em Botucatu. Em junho do ano passado, a gente teve em Avaré, lá na Uni do Vale. Fomos para São Paulo e agora a gente retorna para Avaré, para uma edição especial do Mês das Mães. Estamos nos Mês das Mães. E esse é um dos múltiplos papéis das mulheres. A gente sabe do desafio de ser como a Josi, né? Uma empreendedora e mãe, de liderar e ser mãe, de fato ir para esse mercado de trabalho, de se posicionar. Então, nós vamos trabalhar muito a realidade de ser uma mãe que se posiciona, que se comunica, que está no digital, que está aqui na rádio, isso, né? Como você, dando voz para outras mulheres. Então, essa é uma edição, gente, de verdade, uma das mais especiais, com muitas novidades que eu não... depois dou uns spoilers
1: que
3: aqui.
1: O que é? Nós teremos palestras, bate-papo, o que que vai ser?
3: Nós vamos ter painéis com mulheres que vão trazer temas como maternidade consciente, empreendedorismo. Nós vamos trabalhar comunicação e posicionamento, né? Através de um método, que é o método Rosa. Que é um método que a gente vai começar o evento, gente, fazendo uma reflexão para que a gente possa... O R de Rosa é sobre refletir sobre a sua realidade, reconhecer quem você é e reconhecer-se nesse contexto. O que é ser uma mulher em Avaré? Na região de Avaré, né? Por exemplo, a Associação Comercial de Cerqueira, né? Piraju, todos estarão aqui. Está vindo caravana de Botucatu para cá também. Então, Avaré vai receber essas mulheres para que a gente possa se reconhecer nesse papel. Esse é o primeiro passo. Reconheci a minha realidade, refleti sobre ela, né? Me vi nesse meio. Aí a gente vai para o O, que é a gente buscar orientação. E daí você, como foi professor e eu que sou, a gente fala que o conhecimento liberta.
1: Com certeza.
3: Então vão ter painéis também para trazer uma orientação, um letramento sobre o feminino, que não é sobre ser feminista, né? E não é sobre brigar com o homem, mas é sobre conviver. Aí a gente vai pro S e pro A, que é sobre ser estratégica e não mais reativa. Tá, aprender a ser estratégica e a agir. Então, a colocar a tua voz no mundo, a se posicionar e a ocupar o seu palco, né? O Mulheres Reais dessa vez, Silvana, vai dar palco para 16 mulheres que nunca tiveram palco. Olha, e é essa a missão do movimento, né? Formar cada vez mais mulheres e dar cada vez mais palco para outras mulheres.
1: Tá, e para participar, como é que é?
3: Ó, para participar, nós temos o Instagram, mulheresreais.mr. mulheresreais.mr. Você pode ir no nosso Instagram, lá tem o link de inscrições. É um evento 100% gratuito, todas as empresas que estão apoiando, aliás, quero agradecer, né, todas as marcas embaixadoras, estão apoiando para que você possa viver esse sábado conosco. O que você vai ver lá é uma taxa de café, porque como é das 9 até umas 3:30, mais ou menos, porque mulherada fala, menina. Nossa, de Deus. A gente vai fazer um coffee reforçado.
1: Nós somos num primeiro evento da Josi, eu não sei se até hoje terminou o primeiro dia, você entendeu?
3: Gente, olha, começa, teoricamente era para ser uma manhã, um café da manhã.
1: Isso.
3: Aí na primeira edição já terminou uma, na segunda já terminou duas.
1: Já contrata uma banda, já
3: tem mais. A gente já fala assim, tá, então tá, vamos fazer um coffee reforçado. Colaborativo pra gente poder viver aí um sábado gostoso juntas.
1: Então é num sábado, né? Dia 23, a partir das
3: 9 da manhã.
1: Das 9 horas da manhã. Então, as mulheres que estão ouvindo a Paulista FM, entrem em contato. Pode ligar pra Josi também, né, Josi?
2: Pode.
1: Qual que é o telefone? Passa aí.
2: É o 14996546695. Pode me mandar uma mensagem no WhatsApp que eu mando a inscrição pra
1: tá
2: todo
1: certo.
2: Mundo.
1: Tá certo. Josi, aliás, você que tem um papel fundamental aí neste evento também, né? Vocês estão juntas. Este é, pelo que a Milena falou, o terceiro encontro.
3: Quarto encontro.
1: Esse é aquele que eu participo? Não é, né? É outro.
2: É outro.
3: Porque, fala, gente, um pouquinho do Relaciona, Josi.
1: É, porque então, Relaciona isso.
2: Na verdade, assim, existem, né? Que bom que existem vários movimentos agora na nossa cidade. Isso ajuda realmente a nutrir esses relacionamentos entre as mulheres, que a gente precisa estar inserida numa comunidade que seja uma comunidade para aprendizado, para networking, que muitas vezes a gente vê isso nos grandes centros, né? Então, esses movimentos, esses encontros, eles fazem todo sentido, né? O que eu faço é o Reconecta Mulher,
1: isso,
2: que começou há um pouco tempo. E aí, nesse movimento, eu conheci a Milena e aí também conheci o Mulheres Reais e me apaixonei pelo movimento. Então, assim, desde que a gente conversou a primeira vez, eu tenho a sensação que eu conheço há anos. Porque tem muito, faz muito sentido, né? Tudo aquilo que eu buscava como empreendedora. Muitas vezes a gente se sente sozinha, a gente não tem com quem conversar. É, não é a mesma coisa que você conversar com uma amiga, com o marido, não é a mesma coisa. Então, e muitas vezes eu precisava de algumas decisões dentro do meu negócio e eu não conseguia visualizar uma saída. Aí eu buscava conhecimento na internet e ficava perdida. Então, hoje, estando inserida, né, dentro de uma comunidade como essa, é, me traz muito mais força, porque eu sei que tem outras mulheres que também passam por isso e eu posso contar com elas também.
1: Bom, Josi, já que você está aqui e aí com tantos papéis aí na sociedade, agora tem um evento da ACIA também, agora, dia 19.
2: Dia 19.
1: O que é o da ACIA? Ó, dia 23 é um evento e dia 19 nós temos um outro.
2: Isso.
1: O que é, Josi?
2: O evento do dia 19 é um café com negócios, né? Esse evento é um evento promovido pela Associação Comercial, Industrial e Agropecuária aqui de Avaré. Então, todos estão convidados, associados e não associados, para realmente ter ali novidades, network, que envolve a associação comercial. Então, lá vai ser falado sobre produtos e benefícios diferenciados para as empresas e também nós teremos o lançamento no dia 19 do CEMEC. O CEMEC é o Conselho da Mulher Empreendedora e da Cultura, que é um braço, é um conselho dentro de uma associação comercial. Então, eu não posso falar muito, vocês têm que...
3: Olha o spoiler!
1: Gente do céu, é muita coisa. Depois eu falo assim, tô perdida. Quando ela começa a mandar as coisas, eu falo, Josi, eu não dou conta de acompanhar tudo. É muito. E agora tem um terceiro, um quarto, né?
2: Exato.
1: Mas é isso, aí, né, gente? Importante...
3: Aliás, Silvana, acho que esse é um ponto muito importante, né? Quando pergunto, mas vocês estão juntas, né? Como é que é esse processo?
2: Sim.
3: E esse é um ponto que eu acho muito interessante, a Josi trouxe. O objetivo é que tenham cada vez mais movimentos na nossa cidade, na nossa região, de mulheres ajudando mulheres a crescer. Inclusive, né, os ouvintes da Paulista FM, se porventura alguma mulher está nos ouvindo e tem um movimento que ela realiza, que ela está encabeçando, que ela possa procurar a Josi, que ela possa me procurar, que a gente vai ter o maior prazer de ajudar a divulgar, a disseminar, né? A Josi é especialista em marketing de relacionamento, leva isso muito à frente. Temos a nossa associação comercial que está cada vez mais se fortalecendo e o objetivo é que cada vez mais tenhamos vozes e movimentos femininos.
1: Cássio, cuidar que essa mulherada vai tomar o espaço dos homens.
2: Fala isso, é pra somar.
1: Porque o comércio predominantemente a gente vê que é homens, né? Cuidado, Amanda, cuidado.
3: Olha só que temos muitas mulheres fortes nesse comércio de Avaré.
1: Que legal, né, gente? A gente fica muito feliz, né? Quer dizer,
3: graças a
1: Deus. Ao lado de um grande homem sempre tem uma grande mulher, né? Já existe essa frase, né? Então, que vem aí todos os eventos, acho que tudo vem para fortalecer. Mulheres Reais, agora dia 23, então, gente. Quem estiver interessada, entre em contato, repete, fala o telefone aí, o Instagram também.
3: Tá, vou falar os dois. O telefone é 14 981 13 3928. 981 13 3928. Pode mandar uma mensagem, a gente te coloca no nosso grupo, né, a nossa
1: comunidade. Já tem quantas pessoas aí, as Mulheres Reais?
3: É para 120 mulheres, o evento aqui
1: em
3: Avaré.
1: O evento é para 120, que é o espaço da CIA.
3: Mas nós já temos 1.112 cadastradas, que estão entre São Paulo, Botucatu, Avaré, Itatinga, Itapetininga, sei o quê.
1: Nossa.
3: É realmente a vontade de levar essa...
1: E você é avarense? Você é avarense, Milena?
3: Minha família já morou aqui.
1: Você está aqui especialmente para este evento, então? É isso?
3: Não,
1: você é de
3: não.
1: Fora?
3: Não, eu moro na Rua Amazonas.
1: Aqui
3: pertinho, no centro.
1: Na Rua Amazonas.
3: Né?
1: Sim,
3: me mudei para cá. Na Rua do Correio. Bem lembrado, na Rua do Correio. Mas a minha família é de Botucatu. né? E daí a gente sempre fala, né? Botucatu Avaré, né, gente? Porque todo mundo vem pra represa, minha família morou aqui na linha do trem, meu avô trabalhou na estação. É uma alegria estar aqui.
1: A sua família é Rosa, quem que é teu avô?
3: Meu avô é Rosa Leite, Brás Rosa Leite. Ele era chefe da estação, né? E minha mãe se formou professora na Coronel...
1: No Coronel João Cruz.
3: Esqueci o nome, gente.
1: É emoção.
3: Isso que eu falei que eu tô emocionada de estar aqui na rádio.
1: Ela chegou aqui mesmo, uma emoção tão grande. Cara, eu nunca vi alguém chegar aqui na rádio tão emocionado como a Milena chegou.
3: Alegria,
1: acho
3: lindo, gente.
1: Eu também acho. Tá certo, gente. Bom, Josi, mais alguma coisa que você queira colocar em relação a esse evento, em relação à participação das mulheres? Fique à vontade.
2: Reforçar o convite, né, para as mulheres que estão ouvindo. Convide as amigas, as pessoas que você... E os homens também que estão ouvindo, convide as suas esposas, né? As suas filhas, enfim.
3: Aliás, essa é uma pergunta, viu,
1: Josi?
3: Até
1: que enfim parou aquela história de Clube do Bolinha. Agora
3: E os homens são bem-vindos, né?
1: Com
3: na
1: certeza,
3: terceira edição, vários esposos quiseram acompanhar vocês. São bem-vindos, viu, gente?
2: Sim, podem participar, devem, inclusive. Que faz toda a diferença, né? Nesse apoio dentro da... A rede de apoio dessa mulher. Então, apareçam, vai ser... Assim, como a Milena falou, não dá pra falar, não dá pra dar muito spoiler, mas, gente, realmente é um movimento e um evento incrível e vocês vão sair realmente transformadas, tenho certeza.
1: Então, dia 23, na sede da ACIA, este evento Mulheres Reais.
2: Isso.
1: Que venha. É Mulheres Reais para Mulheres Empreendedoras de Avaré e da
3: região.
1: As nossas mulheres lá, as empoderadas, estamos com quantas lá? Mais ou menos.
2: Hoje, não, Reconecta?
1: No Reconecta, isso.
2: Nós temos 39.
1: 39 mulheres? Já tivemos três encontros.
2: Edições.
1: Eu faltei no último porque, infelizmente, estava viajando.
3: Ai, foi ótimo. Foi lá com a Carol.
1: Foi com a Carol. Porque assim, eu queria estar lá, Mas não tinha jeito, eu tava em Porto Seguro. Não dava pra estar nos dois lugares, sabe?
3: Que difícil, né, gente?
1: Mas tá bom, gente. Eu agradeço demais. Mais alguma coisa, Milena, que você queira colocar em relação a
3: Quero agradecer, né, tanto os ouvintes quanto você, Silvana. Obrigada por estar com a gente no Reconecta. Obrigado por esse espaço, né? É graças a mulheres como você, a empresas apoiadoras que estão dando voz e permitindo que o movimento cresça, que uma vai dando a mão para a outra,
1: isso,
3: vai levando a outra. Se você, inclusive, que está nos ouvindo, né? A gente fala muito que seja um espaço para a gente falar dos bastidores. Está sentindo desanimada, cansada, bate ali a síndrome da impostora, será que é para mim? Será que eu posso? Que você se permita, né? É realmente um final de semana para a gente perceber que não acontece só com a gente.
1: Isso.
3: Que às vezes aquele assédio, que às vezes aquela dúvida, que às vezes aquele medo de postar ou de aparecer no Instagram ou aqui na rádio, você vai ver que não é só com você. E daí uma dando a mão para outra, de fato, né? Unidas também pela mão de Deus, a gente consegue seguir.
1: Com certeza. E é tão bom estar juntas, né? Tanto problema que a gente deixa de lado quando a gente tem um grupo. Seja ele às familiar, vezes... um grupo de amigos, um grupo de pessoas que vão se conhecendo ali. Ai, mas eu não conhecia você, passei a conhecer. E essa troca de pessoas,
3: são portas
1: vida,
3: que se abrem. Às vezes é uma emoção que você compartilha que torna aquele desafio que você está passando mais leve. Né? É isso que você falou. Ao falar, a gente comunicar, ao estar uns com as outras, são portas que se abrem, são emoções, né, que de fato se dissolvem, é uma coragem. Eu recebo vários depoimentos, né? Tive coragem, me posicionei.
1: Isso.
3: Tive coragem, tirei aquele projeto da gaveta. Tive coragem, saí daquela relação abusiva. Tive coragem, tive uma conversa com meu filho. Então é um movimento pra gente trazer de fato essas realidades à tona, às vezes isso, não tão instagramáveis, às vezes não tão bonitas. Mas também a gente se reconhecer como filhas de Deus, que merecemos viver no melhor que Ele tem pra gente aqui na Terra.
1: Valeu, Milena. Adorei te conhecer.
3: Obrigada.
1: Volte sempre, viu?
3: Obrigada.
1: Volte sempre, Josi, mais uma
2: obrigada.
1: Vez. Obrigada.
2: Obrigada, Silvana. Obrigada, Paulista FM. E espero vocês, todos os ouvintes aí.
1: Tá aí, 7:33, gente. Jornal da Paulista, Mulheres Reais para Mulheres Empreendedoras, dia 23, será na sede da ACIA, um evento que tem a parceria também com a Associação Comercial, Industrial e Agropecuária de Avaré, que 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
3: Gente.
1: 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A campanha é totalmente digital. 7h34.
0: Está.

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1: 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É, 7:41, Jornal da Paulista, primeira edição. Mandar um alô para os aniversariantes de hoje, né? E eu começo destacando aqui a minha amiga Sandra Mendes, lá do Mercado Mendes, né, Sandra? Beijão para você, minha amiga. Que Deus te abençoe, viu? Tudo de bom, feliz aniversário. Pode chamar nós pra festa que a gente vai, viu? Beijão, parabéns, feliz aniversário. Feliz aniversário também pra Juliana Rios, também a Regina Pereira, tá aniversariando hoje, o Ademir Schmidt, quem mais aqui? É, o Adriano Moreno, o Jean da Mônica, também a Gláucia Silveira, a Gláucia queridíssima, minha amiga, professora, hoje... A gente trabalhou junto durante muito tempo, né, Gláucia? Beijão pra você, que Deus te abençoe e te ilumine sempre. O Marcos Quintino, ah, esse é fera, né? Se eu fui professora junto com a Gláucia, o Marcos Quintino foi meu aluno. Acho que até junto com a Gláucia também, lá no Marisabel, viu, Marquinhos? Um abração pra você, meu amigo, que Deus te abençoe, viu? Tá precisando de foto hoje? Vai precisar muito, né? Tá aí o Marcos Quintino aniversariando hoje, um abraço pra ele, pra toda a família, né? Esposo, filhão, sempre ouvindo a gente também. A Nariman Souza, filha do Cláudio e da Flávia. Ê, Nariman, essa é fera demais também, parabéns, feliz aniversário. A dona Ditinha Tonon tá aniversariando hoje, esposa do nosso saudoso César Tonon, que foi prefeito de Tejupá, dona Ditinha lá em Taquaras, mãe da Marilza, do Maurão. Ei, dona Benedita, essa é gente boa demais. Adoro encontrar a dona Ditinha, viu? A Neia Teodoro também está aniversariando hoje, a Sandra Aparecida, o Edson Lima Tubarão. Enfim, a todos os aniversariantes deste dia 13 de maio. Fica aí o abraço de toda a equipe Paulista FM, 7:43. 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A galera também da Associação Atlética Variense, olha, vem aí a balada da criançada. É, a balada Tim, lá na associação, com o DJ Paulinho, né? O Paulinho Maxon. Vai ser tudo de bom, hein, gente? Então, criançada, quer dizer, criançada não, os jovens, né? Eu falo criança, não pode falar criança, são os jovens, os adolescentes, de 12 até 17 anos, não haverá comercialização de bebida, viu? Os pais podem ficar tranquilos que a associação nesse quesito é espetacular também, tá? Muita responsabilidade, pessoal aí convidando aí os jovens, né, de 12 a 17 anos, para participar deste evento, será com o Paulinho Maxon. Vamos lotar lá, porque daí, ó, se lotar a casa, sempre tem o evento, né, seu Wilson? Então tá aí o pessoal da associação, não só, também podem participar. E depois no sábado, né, dia 22, tem esse evento, no sábado, aí é o Chris Rockefeller à noite aí para dançar gostoso lá com o Cris, né? O Cris que é um artista nosso aí, todo mundo adora o Cris, e o Cris vai estar lá na associação para você dançar. Normalmente a gente vê o Cris aí nos bares da vida, cantando aí mas para dançar mesmo, e o Cris põe todo mundo para dançar, aquelas músicas gostosas que o Cris sabe fazer. Então, todo mundo tá convidado aí também para o dia 23 lá na associação, sócios e não sócios. Sócio não paga, mas a reserva de mesa aí com o pessoal é lá na Secretaria do Clube, tá bom? 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
1: 7:50, tem música chegando por aqui no Jornal da Paulista, primeira edição, Sammy Rico e Zezé de Camargo, Estrada da Vida.
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1: É, 7 horas e 54 minutos, Jornal da Paulista, primeira edição, gente. 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Na sequência vem ele, Paulinho Ribeiro. Ao meio-dia tem mais informações com o Ernesto Diniz. Tô indo embora com a Fiat Via Marconi. Hoje eu tô indo embora de touro, tá bom, gente? Pontualmente 8 da manhã, bom dia.

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2: Olá, bom dia, bom dia, bom dia. Estamos chegando de bem com a vida e sorrindo para um novo dia e mais esta manhã. Hoje é quarta-feira, meio da semana, depois da manhã já é sexta, final de semana já tá chegando, né? Estamos começando o programa com as graças de Deus e a proteção de Nossa Senhora Aparecida, juntos ao vivo até o meio-dia. Apresentação do Paulinho Ribeiro, você participa comigo através do nosso WhatsApp, 997-40-0824. Liga, pede a sua música, dá o seu toque, dá o seu bom dia aqui na Paulista. Tá começando agora o programa nessa quarta-feira, dia 13 de maio de 2026. Bom dia, bom dia! Tá no ar! Em Avaré, 8 horas e 8 minutos, tá começando com Elis Justi.

0: Gabriel Salles, loucura ou calmaria? Paulista, 8:17, 8:17, horário de Brasília. 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Sejam todos bem-vindos de volta na Paulista FM, na companhia do Paulinho Ribeiro ao vivo até o meio-dia aqui, ó. Vem comigo!
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3: Paulista 8:20.
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Menos é mais. Champanhe, Paulista, 8h34. Agora, bom dia, bom dia. 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
6: Paulista, 8:40.
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0: César Menotti e Fabiano, fazendo leilão aí, agora são 8:51 na Paulista, faltando 9 para as 9. Bom dia, tudo bem com você nessa manhã, manhã de quarta-feira, hoje metade da semana já se foi, hein? Depois da manhã já sexta, final de semana já tá chegando. 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
1: Paulista 8:58.
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Zezé de Camargo e Luciano, nosso amor é ouro. Paulista, 9:13. Bom dia, bom dia. 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
3: Paulista 9:19.
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0: Esse é o Sammy Rico, filho do Zé Rico, junto com Zezé de Camargo, Estrada da Vida. Por falar em Estrada da Vida, hoje é dia 13, né? Hoje comemora-se o dia da estrada de rodagem, dia da fraternidade brasileira e dia do automóvel também comemora-se hoje, no dia 13 de maio de 2026. 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
0: Paulista 9:35.
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0: Michele Castela, você fez o trabalho direitinho, hein?
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2: Diretamente de Belo Horizonte, Luan City 2.0. Pãozinho no céu, vai.

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0: Tem gente que é assim, né?
1: Demais da conta.
0: O quê?
1: Fica ligando toda hora. 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
1: Guilherme Beruto!
3: Obrigado, meus irmãos!
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0: Eita, essa ficou boa.
1: Beijo, Matheus.
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1: Faz barulho pra Thales nessa aí.
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2: Obrigado.
0: Que moda linda, viu?
1: Olha, meu Deus do céu.

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0: Bota pô, viu?
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4: Gravando!

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3: Thiago Carvalho.
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Muito obrigado, gente. Obrigado pela presença, obrigado pela energia de vocês, obrigado pelo carinho. Obrigado por estar aqui com a gente em mais um dia especial, mais uma noite especial. Que Deus abençoe nossos fã-clubes, nossos amigos, nossos familiares. Muito obrigado por somar com a gente toda essa noite especial.

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0: É não, viu? Perdeu.
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0: Não vai ser fácil, não. 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

0: audiência ver a Alexandre e o Big Guilherme, viu?
1: Ah! Explodiu!
0: Isso aí.
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0: Trai,
1: véio.
0: Você sabe que tem gente que tem o poder de mentir, né? E eu vou te contar uma besteira, que a gente tem o poder de cair nelas ainda. Como é que faz?